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Vou cantar pra vocês então uma música que alguns anos atrás eu cantei no Festival de Dom Pedrito. Eu considero um presente de Carlos Madruga e Alex Silveira, Uma Estampa Domingueira.

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0: bonita. Com esse Brasil. O que tem de mulher bonita nesse Brasil todo? Olha aqui. O exemplo daqui hoje.
1: Meu Deus do céu. Como
0: a mulherada tá tomando conta. Tanto é que nós, Mulheres do Senhor, resolvemos fazer mais uma vez homenagem para vocês, mulheres. Uma música de tanta homenagem, chega a ser religiosa a música.
2: Religiosa?
0: Claro, uma música religiosa para as mulheres. Ah, é? E o título é Amém.
2: Ó. Amém!
0: Amém! Amém, ó. Que é? Associação das Mulheres Encalhada Mesmo. Amém, amém, amém. As mulheres encalhadas não estão pegando ninguém. Amém, amém. Não, tu sabe que... Não é, é que tem muita mulher, né? Aí alguma tem que sobrar. As que estão sobrando, se quiser, a gente leva pro Rio Grande. Pode ser? Enquanto isso, vou deixar a mulherada andando.
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0: E o baile acabou naquele desmando. 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
1: Mas quem é o Charles?
2: E por isso que tá no baile, né, cara?
3: Um abraço do Carqueja.
4: Um abraço.

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0: 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Bom dia, gente! Agora vamos no programa! E aí, Chibagual, com meu pai, Jorginho Pinali!
1: E aí, Chibagual, bom dia, Ádio, bom dia, gaúcha, o tempo inteiro!

Chivagual! Bom dia! Bom dia pra ti que está acordando com o coração tapado de alegria nessa terça-feira, já nesse 30 de junho, Bagual e Cotia, meu povo! Sejam todos muito bem-vindos à Rádio Bailanteiro Gaúcha. O tempo inteiro é...

temperatura por aqui, 3 graus, tá bom? Tá bom pra ti? Ah, pra mim tá confortável, mate bem cevado e o carinho de vocês, ah, sensacional, tá? 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Tá bom, tia? Que Deus abençoe o teu dia, o meu dia e o dia de todas as pessoas que fazem parte das nossas vidas. Vamos lá, hora de sacudir, balançar, dar uma chacoalhada na carcaça, não te esquece, por favor, não te esquece. Hoje é dia de ser feliz, vem, vem, vem, vem, roda sucesso aí! E vai lá!

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Oi, galeter, coisa boa, o que que achou do bailão? Sacudiu, balançou, tá feliz? Claro, né, tchê? Tu está aqui conosco na Rádio Bailanteiro Gaúcha o tempo inteiro, exatamente 7 horas 18 minutos. Não vai te perder nos ponteiros aí, presta atenção, tá bueno? Pra chegar na hora, tem compromisso? Vai lá, não fale, hein, tchê? Tá bom? Muito cuidado, tu viu que teve mensagem agora, do Bento, né? O Bento, que é o filho do Samuel Viganó, coordenista do grupo Quero Quero, que deu um recadinho pra ti, né? Vai pegar a estrada, vai pro trabalho, conecta antes o celular aí na tua multimídia, no teu carro aí, né? E aí já sai de casa conectadinho para não precisar mexer no celular durante o trajeto. Muito importante. Lembra, como diz o Bento, lá no teu rancho tem alguém muito importante te esperando. Tá bom? Então tá, e a gente fica grato aí pela companhia de vocês que nos acompanham, que já estão desde cedo por aqui, né? Exatamente como eu disse, 7 horas agora 19 minutos, já tivemos o nosso primeiro bloco musical por aqui, tchê. E o Xeloquedo hoje abriu a bailanta cantando Xixo de Galpão. Ei, Cordiona roncou e o povo se molhou passando. Aí fica bom demais, né, tchê? Cássia Abreu cantou aquela milonga linda, milongaço da Cássia Abreu, cheio de energia, o minuano. É linda demais, né? Tivemos os Nativos, para recordar ainda do tempo do vinil, que cantaram pra gente, Busquei no Mate. E o bloco a gente encerrou com os Três Xirus cantando Bombacha Preta, mais um clássico da nossa música gaúcha aqui, tia. Pra lá de especial, né, tia? Esse dia

Olha, tem coisa boa. Estamos de volta. Tá gelado, tá gelado. Tá gelado aqui em Bento. E pra ti aí, onde tu andas aí, como é que tá a temperatura? Tá bueno? É, tem que estar bem agasalhadinho, não esqueça, hein? É, bota uma pantufinha, uma toquinha. Ai, variedade. Coisa buena. Olha, todo mundo aí mais aliviado hoje, né? O brasileiro mais aliviado hoje, depois da partida de ontem contra o Japão, que não foi fácil, tio, não foi fácil. Mas é um passinho à frente o Brasil, né? Tipo, a vitória de 2-1. É mais impressionante a educação do povo japonês, né, tia? Que exemplo que estão dando pra nós aí, pro mundo inteiro, né, tia? Depois eu vou comentar com o André aqui, que também torceu bastante ontem pro Brasil. Tivemos que torcer, tia. Temos que mandar mais energias aí pros nossos jogadores aí, mas tá vindo bem, né? Tá vindo bem. Inclusive, hoje o Brasil vai conhecer, né? A partir das 14 horas, ele vai conhecer quem é o próximo desafio do Brasil entre Costa do Marfim e Noruega. Barbaridade. Vamos nos preparar aí, porque é o seguinte, vai ser chumbo grosso, vai ser chumbo grosso. Inclusive a Noruega com o Erling Haaland, né, um dos artilheiros da Copa aí, com 4 gols, perdendo apenas atrás apenas do Messi, que segue líder com 6 gols. Né? Então hoje é um jogaço a partir das 14 horas, Costa do Marfim, Noruega, o Brasil inteiro de olho nesse jogo e para saber qual vai ser o próximo, né, desafiador do futebol brasileiro. Mas vocês me dão licença que eu vou passar lá para os abraços. A turma já está por aqui. Deixa eu mandar um abraço para esse tal.

Oi, Alete, coisa boa. O que que achou do balé? Tamo de volta, tia. Tamo de volta, olha aí. São 7 horas e 31 minutos. Estamos ao vivo pela rádio. Baile inteiro, gaúcho, tempo inteiro, né? Feita com carinho, de bota e bombacha. E já aqui recebendo os abraços, os bons dias da turma que por aqui se manifesta, a gente fica feliz da vida, inclusive recebendo um bom dia que vem lá de Mafra, Santa Catarina, da Clarice. Como é que tu tá, guria? Bom dia! Mandou uma mensagem bonita para todos nós que eu vou dividir com todos os ouvintes da Bailanteira. Terça-feira começando, um bom dia, que hoje seja um dia abençoado, regado de fé, amor e vitórias. Onde tem amor e fé, tem as mãos de Deus no controle de tudo. Um grande abraço. Ah, lindo demais, lindo demais. Obrigado, Clarice. Bom dia para ti, para a família. Tá bom? Grato pela companhia de sempre, trazendo Mafra, Santa Catarina, para a nossa audiência aqui. Um grande abraço. Fábio Abidon, lá em Soledade, passa para dar um bom dia. Na gelada Soledade, né? Te lá, acorda geladinha, bem. Terra das pedras preciosas. Fábio, velho Bagual, um abraço, mano, velho. Tamo junto e metemos-lhe, bicho. Quem passa e diz, buenas, mestre, vamos atracar. Pedido para ajudar a derrubar a tua playlist, que é boa. Mas que guri. Uma instrumental da tua escolha. Um baita abraço, Renato. Bom dia, meu mano, velho. Trazendo Laranjeiras do Sul, trazendo Paraná para nossa audiência. Mas é para já que vamos atracar. Aqui a gente roda o instrumental com muito prazer. Muito obrigado. Derrubando já a nossa playlist aí que a gente fica faceiro, tchê. Obrigado, Renato. Abração pro Saulo, toda a família. Tá? Tenha uma terça-feira iluminada a todos vocês aí. Gurizada do Tchê Fortes, nossos companheiros da música, por aqui também. Daqui um pouquinho eu já coloco todo mundo em dia, como também os meus irmãos, os Terços dos Homens em Itajaí, já estão dando um joinha, uns de mate cevado, eu já chego. Mas agora nós vamos fazer o seguinte. Vou ter que pedir a gentileza de pegar um papelzinho branco, um lapisinho apontadinho, porque tem recado da Serrana Embalagem. 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O Renato passou por aqui, pediu para ouvir uma instrumental e quem vai alegrar a nossa bailanta com aquele toque maravilhoso dele é o William Hang Carvalho, velho. Roda sucesso aí! Chilaiwa!

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Oi, olha que coisa bueno, o que que achou do bailão? Tá bonita, 7:54. Estamos ao vivo pela Rádio Bailanteiro Gaúcho o tempo inteiro. E agradecendo sempre a companhia de vocês, que desde cedinho estão por aqui, né, tchê, bailando. Ah, aí é bom demais. Quem tá de folga hoje aproveita bastante, pode atirar os pés pra cima, dar uma debochada. E quem tem compromisso, é esperto, hein? Fica de olho nos horários, fica de olho nos ponteiros. Tivemos mais um bloco musical por aqui, inclusive atendendo o pedido, derrubaram a nossa playlist, né? Seu Renato lá em Laranjeiras do Sul, bom dia, mano velho, mais uma vez. Obrigado pelo carinho, obrigado pela audiência, ter sempre com a gente por aqui. Pediu pra ouvir uma instrumental e aí o William Hang, ele. Tocou pra gente aqui, né? Interpretou pra gente aqui do seu trabalho solo de acordeon, Carvalho Velho, para. E esse álbum do William Hang, né, Renato? Esse álbum aí tá lindo, tchê. Para, que capricho, né, tchê? O William que segue fazendo história musical agora junto à gurizada do Som do Sul. E por muitos anos entregou o seu talento aos serranos, né? Tá lindo. Inclusive eu tenho esse CD comigo aqui. Ganhei um presentinho. Né? Presentaço, né, tchê? Show de bola, Renato, abraço. Na sequência, Conjunto Fogo de Chão cantou pra gente Malaquia, shot clássico da discografia do Fogo de Chão, tá pra lá de especial. Quando...

recuperado agora do. Tô com um probleminha nessa internet que vai e volta. Bárbara, começar. Mas vambora. Não vamos afrouxar. Tá bom? Deixa eu passar agora lá para os abraços. A turma tá por aqui. E quem passou para dizer bom dia, Mabilispo, seu tradicional bom dia, que vem lá de Curitiba. Vanessa Noga, como é que tu tá, guria? Diz ela, bom dia, Mabilispo, da Fazenda Rio Grande para Curitiba. Bora trabalhar. Que nasce linda e não rica. Bota pra dois. Bom dia, Vanessa. Obrigado pela companhia. Sempre com a gente também. Sempre tomando cuidado na estrada. Aí que é bonita. Aí que é bom demais. Tá bom? Pois mando um abraço pra toda a turma. A Vanessa, que é a nossa parceira, que traz a bruxa gaúcha, pra contar histórias aqui nas nossas crianças. Então tá bom. Obrigado. Deus abençoe. Tenha um lindo dia aí. Marcelo Jäger por aqui também, bom dia, bailanteiros, Deus abençoe o nosso dia, ele que é cantador e compositor do grupo Sangue Farrapo, um velho parceiro, uma barbaridade. Marcelo, aquele abraço, obrigado, tamo junto. Tio Reni, na Grande Florianópolis, passa para dar um bom dia, o homem que tem uma cachaçinha com mel, buena demais, de tirar a poeira da goela, que é seu, tio? Então tá bom. O Everton Silveira, o Tom, passou para dar um bom dia, dizendo uma excelente terça-feira a todos, ele que ontem trouxe pra gente ao vivo um programaço, né? O Tia Prochega, a partir das 11 horas, na segunda-feira e na sexta-feira, das 11 à 1, né? O Evro traz o Tia Prochega na programação da Bailanteira. Bom dia, Tom. Obrigado, meu mano velho, pela parceria sempre com a gente aí, tá? Capricha aí, tá em Canoas. Ei, barbaridade, coisa boa. Quem passa pra dizer partiu Curitiba? Aí, Campo do Santana, Fabiano Nogueira, lá pelo Paraná também, já nos parceirando por aqui, dando um bom dia. Mandou uma figurinha aqui da bandeira do Brasil, coisa boa, né, tio? O povo brasileiro mais aliviado depois de ontem. É, não foi fácil a peleia. Mas como eu disse, bonita atuação do Japão, bonito comportamento do Japão. Né, dos japoneses, da torcida japonesa também. É exemplar o que os homens fizeram nesta Copa do Mundo aí, de barbaridade. Por nós vamos comentar com o André, coisa rápida aqui, tá bom? Obrigado pelo carinho e pela parceria com a gente por aqui. Quem passa para dizer bom dia, Chibagual! Estamos na escuta aqui na congelada Santiago, velho. Forte abraço. É o Christian Pires, o Tite. Olha aí os companheiros da música por aqui nos dando a honra da audiência. Ele que é cantador e contrabaixista dos Mateadores. Eita, mano, velho. Bom dia, Tite. Obrigado, Tite. Obrigado pela parceria. Tá bom? Já vi aqui pelo WhatsApp do Tite que recebo aqui personalizado com a camiseta do Brasil, é isso aí, tio. Vamos torcer, vamos mandar energia boa pra aquele Staura lá, né, tio? Titi, obrigado pela companhia, segura aí que tu vai cantar pra gente aqui, tio, vai animar a nossa bailanta aqui, vamos tapar de paixão a nossa programação aqui, tá? Obrigado pelo carinho, Deus abençoe a ti e toda a família, uma terça-feira cheia de coisas boas pra vocês. Tô só pelo encontro aí na estrada com os mateadores, né, tio? Faz horas que não trocamos um abraço, tio. Tá? Mas já deixou matada aí. Próximo encontro, vou trocar um abraço, tomar um mate e botar a prosa em dia. Vamos lá, papelzinho em branco, lapisinho apontadinho. 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Agora vamos lá! Hora de sacudir e balançar, dar uma chacoalhada na carcaça, mas tapar o coração de paixão. Roda sucesso aí! Chega lá!

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Oi, Galete, coisa boa! O que que achou do bailão? Sacudiu, balançou, tá feliz? É claro, né? Tu tá aqui conosco, na Bailanteira, né? Gaúcho o tempo inteiro. E agora, seguinte, 8 horas 20 minutos, tivemos mais um bloco musical por aqui. Desta feita, os Mateadores cantaram ao vivo pra gente em Lua da Saudade. Alô, Christian Tite! Ei, mano, velho, mandou gogó, hein? Mandou gogó. Essa música tá linda, parabéns. Parabéns mais uma vez, esse DVD aí dos Mateadores está sensacional. É um grande presente aos apreciadores da música gaúcha, né? Os Mateadores cada vez mais construindo uma história lindaça pra gente aqui. Tite, um abração, obrigado da companhia. É, mais uma vez, um abraço a toda a gurizada dos Mateadores. Tamo cuidando bem daquele gurizinho lá que tu é fã, viu? Do Marlon Bosco, nosso acordeonista, que fez, né, que emprestou também o seu talento aos Mateadores. Agora tá aí vestindo a camisa do Grupo Camperil. Tamo cuidando bem do gurizinho. E o que tá metendo de acordeon naquele piate? Tem que segurar ele, tchê. Tem que amarrar o guri. Bueno demais, tchê. O Tite tinha falado, viu, tchê? O Tite tinha falado. Quando o Marlon estava por vir aí pro Camperismo, ele falou: tchê, cuide bem de segurir vale ouro. E é verdade, é verdade. Pensa numa pessoa querida, maravilhosa, que é bom de conviver com o Marlo. E um acordeonista sensacional, né? De musicalidade assim, ó, pá, de primeira. Como é o DVD dos Mateadores, de primeira, né, Ti? Eita coisa, meu. Abraço, Titi. Depois, na sequência, tivemos o Grupo Candeeiro cantando aquele shot clássico da discografia. Lourinha, pra matar a saudade, é do tempo do vinil. Essa aí também, inclusive, saiu em fita cassete, viu? Quem é que é do tempo da fita cassete aí? Levanta a mão. Quem? Então tá bom, é bom demais, né? Costumes do Meu Pago com os Serranos. Olha só, Ti, mais uma lindaça. Um milongaço pra lá de especial, que fez parte desse nosso bloco passado aqui. E pra rematar ele, aquele bordão

tradicional dele aí, que eu me refiro. Joca Martins cantou pra gente Se Houver Cavalo Crioulo. É outro poema lindo da nossa música, né? E olha, vou te dizer, vem mais pela frente. Vem Chumbo Grosso pela frente aí, tio. Mas eu já vou passando de volta lá para os abraços, porque, inclusive, quero contar para vocês que tá para acontecer um registro. É, tá para acontecer um registro agora pela manhã dos nossos ouvintes que estão conectados conosco. Um que sai lá de Guaratuba, outra que já está lá por Curitiba, vão passar um perto do outro, e aí eu quero ver esse encontro aí, a Rádio Bailanteiro vai ficar feliz demais. Alô, Vanessa Noga, alô, Fabiano, quero ver, hein? Quero ver a fotinho registrando que estão na audiência com a gente, é um desafio. Botei um desafio para vocês agora aí. Obrigado pelo carinho, Fabiano, Vanessa. E quem chega agora também dando um bom dia pra gente lá de Saldanha Marinho, Juliane Barbieri, como é que tu tá, guria? Bom dia! Obrigado pela audiência sempre de Mato Cevado, nos parceriando por aqui, tá bom? Um abração pra ti e toda a família aí. Tio Luiz Rodrigues, no Jardim Arpoador, é Butantã, São Paulo, está conosco aqui, passou pra dizer bom dia, bora com Deus, e assim seja. Muito obrigado, obrigado, tio Luiz, um abração pra ti e toda a família, tá bom? O Brasil inteiro hoje de olho no jogo das 14 horas entre Costa do Marfim e Noruega. Quem vem? Quem que o Brasil vai pegar? Barbaridade. Essa Copa tá surpreendente, né? Como foi o jogo ontem do Paraguai contra a gigante Alemanha, hein? Vocês viram? O Paraguai derrubou, rapaz, derrubou a Alemanha. Foi bem durante o jogo, o tempo normal. E aí finalizou a partida num 4-3 nos pênaltis, né, tchê? Inclusive com destaque aí pro goleiro do Paraguai, né, tchê? O tal de Orlando Gil, o homem velho pegou 2 pênaltis. Ah, e a Alemanha desperdiçou mais um depois. E aí se consagraram os homens e já passaram para as oitavas de finais, merecidamente, jogou bola o Paraguai, foi de encher os olhos, que coisa linda, e o Brasil de olho agora, então, neste jogo da Costa do Marfim, contra a Noruega, onde temos aí o Haaland, em busca da artilharia, o homem está com 4 gols, quer alcançar o Messi que está com 6, então vai ser um jogaço, e desse jogaço sai aí, né, o próximo, desafiador do futebol brasileiro. E quem que achou? Então tá bom. Vamos lá, quem passa pra dizer fala, mano velho, bom dia. Estamos na escuta aqui na Schroeder. Muita chuva, mas estamos na obra firme, trabalhando e escutando o irmão velho. Um grande abraço. Quem manda esse recado velho abagualado pra nós é ele. Falando em abagualado é ele. Leonardo Vale, como é que tu tá, mano velho? Bom dia. Muito obrigado pelo carinho, obrigado pela audiência. O baterista do grupo Abagualado, que acompanha o Fábio Paraí, está conosco vestindo a camisa da Bailanteira. Obrigado, mano velho. Obrigado pelo carinho, obrigado pela audiência. Um abração para vocês aí, tchau. Boa lida aí, tchê. Boa lida aí, tá bom? E como é que diz o Walter Moraes, né? Que fala da chuva, música que fala da chuva, aquela, né? Porque hoje amanheceu chovendo. Então tá bom, abaixo de chuva a gente segue. Tá, Leonardo? Um abração. Manda um abraço pra toda a gurizada lá, pro teu mano velho, o Leandro, e toda a turma lá do Abagualado, junto com o Fábio Paraí. Que Deus abençoe sempre esse projeto lindo de vocês aí, com muita proteção na estrada e muitas realizações. Obrigado pelo carinho. O Fábio vai cantar agora nesse bloco aqui pra gente, tá bom? Antes disso, aquele papelzinho em branco, um lapisinho apontadinho, porque tem recado de Probióticos Limitada, que é representante da linha de aditivos, probióticos e leveduras para alimentação animal. 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Em Nova Prata, pro mundo, roda sucesso aí, Chila!

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Eita, coisa boa, no que cachorro do balão sacudiu, balançou e tá feliz, né? 8 horas 47 minutos, olha atenção aí nos ponteiros. Tivemos mais um bloco musical por aqui, dessa feita, o grupo Manotaço cantou pra gente Fivelão. Ai, galete, música boa demais, em quantia consagrada aí na voz do Paulo Fogaça, né, tchê? Inclusive, semana passada tive o prazer de encontrar com o Paulo Fogaça pela estrada ali na Rota do Sol, tchê. Subindo de... como é que é? É Terra de Areia, em sentido Caxias do Sul. Encontrei com a gurizada do grupo Manotaço, troquei um abraço com o Paulo. Fazia horas que não dava um abraço nele. Pessoa maravilhosa e aquela voz consagrada, né? Entre inúmeros sucessos aí da música gaúcha, registrado na voz do Paulo. Maravilhosa. Depois, na sequência do Fivelão com o Manotaço, o Fábio Quaraí cantou Eu Voltei, um chamamé na versão ao vivo. E tá linda demais, né? Essa especial pra ele que gravou a bateria dessa música. É, Leonardo Vale, mano, velho, que tá lá em Xereda, Santa Catarina, com a família reunida. Nos dando a honra da audiência aqui. Obrigado, Ti. Obrigado, tá, Leonardo? Um abração mais uma vez, parabéns pelo trabalho, que tá lindaço. E um abraço a toda a gurizada do grupo Abagualado que acompanha o Fábio Quaraí. Na sequência, tivemos clássico também com Iedo Silva, pra gente matar a saudade. A gaita da Bossoroca é clássico. Essa aqui, quando ronca a gaitinha, aí, povo ceboleia pra sala. E arremata esse nosso bloco musical, o grupo Carqueja, cantando Pra Onde Irá o Felício. É, vamos lá, que vem mais pela frente, dá tempo de tocar mais umas? Dá, deixa eu ver uma coisa, Paulão da Feb, a nossa turma aqui do Terço dos Homens, lá de Itajaí, passou para dizer, bom dia, Deus cubra seu dia de bênçãos, obrigado, que assim seja para todos nós, Paulão, um abraço a todos vocês por aí. Quem mais está por aqui com uma mensagem bonita, o Osmar Mafra, também do nosso grupo Terço dos Homens, dizendo, terça-feira Deus está visitando a sua casa e a sua família. Um bom dia, que assim seja também para todos nós. Obrigado, Osmar. Divida essa mensagem com todos os nossos ouvintes da bailanteira aqui, tá bom? Um abraço, uma hora dessa, temos que trocar um abraço. Tio Cirino, olha aqui, ó. O tio Nilson Cirino mandou um joinha também, está na audiência, e dizendo que logo mais ele... depois do programa do André, olha aqui que bacana, ó, tem o programa Manhã de Luz com o padre Alex Nogueira. É isso aí, tá bueno demais. Depois manda pra nós aqui qual é a emissora aí, tchê, que aqui na Bailanteiro não tem frescura, viu? Aqui a gente anuncia os amigos da comunicação, os irmãos aí, não tem problema nenhum, tá? Manda pra nós aqui, Manhã de Luz com o padre Alex Nogueira. Eita, coisa bem boa! Deixa eu dar uma olhadinha aqui, 8 horas e 50. Vou fazer o seguinte, daqui um pouquinho eu tenho que trazer o André aqui. O André vai chegar bonitaço, uma barbaridade, com o coração verde e amarelo, faceiro com o Brasil, que ganhou do Japão, né, tia? É, depois nós vamos comentar, porque o Japão, como eu disse, está dando exemplo nessa Copa, exemplo pro mundo. Eu vou trazer mais um bloco aqui e já volto ao vivo com todos vocês. Antes disso, o tradicional papelzinho em branco, lapizinho apontadinho, ponta bem fininha para a letra ficar bonita, tirar 10 com estrelinha, como diz o Mazinho Coelho. 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Roda sucesso aí! Chila água!

0: Que coisa bem boa, Tia Garra Gaiteiro, não deixa o baile parar. É, o Tia Garotos vai encerrando o nosso Eixê Bagual desta manhã gaúcha, fandangueira, nesse 30 de junho de 2026. Mas antes, os Garotos de Ouro passaram também e cantaram pra gente, Tia Mamé lindo, Portal do Pampa, tia. Eita, coisa bem boa. E já tá na hora! Já tá na hora da gente trazer ele que vem lá de Canasieira, o coração verde e amarelo, faceiro, uma barbaridade. Bom dia, André Lucena!
1: Bom dia, Jorginho Pina!
0: Bom dia, mano, velho, maquega.
1: Afinou? Tá, tudo bem, tio?
0: Não, mas dá tempo, pode afinar, não tem problema, tio.
1: Não, mas desafinou aqui. Nem peguei de sopetão, não tava afinado.
0: Ah.
1: Nós estamos afinados. Como é que tá, tio? O Brasil está afinado.
0: Né? O Brasil está afinado. Mas tu sabe que de vez em quando eu me encontro numa situação dessa, assim, sabe? Às vezes o Otávio vem passar um final de semana com a vovó aqui, ele e o Matheus, daí pego. Às vezes eu vou pegar o violão e quem é que mexeu nessas cordas aqui, tio? É pra cima, um pra baixo. Sabe como é que é? Destempera tudo.
1: Faz parte.
0: Tu já vai se acostumando, né, André? Daqui um dia vai ter alguém aí.
1: Daqui a pouquinho já tem a Eloá aqui mexendo nos meus violões.
0: Aguardo que daqui uns dias a Eloá vai estar nessa aí. Ó, a vovó Mônica tá dizendo, é a bagunça mais gostosa da vida dela aqui, quando o Otávio tá
1: pronto. Eu vi ela gritando lá no fundo. É bom mesmo. É bom, é isso aí.
0: Tá bueno. No mais, André, tudo tranquilo, na paz?
1: Tudo na paz. Aqui eu tô nessa. Eu ia cantar que eu tô nesse clima aqui, ó.
0: Ah não, pera aí, então, parei. Como é que é? Vai.
1: Deixa eu pegar o tom aqui, ó. Ah, eu peguei o tom errado aqui. Ah, não me lembro agora, tio. Esqueci o comecinho da música, agora não vou lembrar. Aqui.
0: Olha.
1: Aquela. 300, como é que é? 220 milhões em ação. Pra frente, Brasil. Brasil no meu coração.
0: Linda, linda.
1: Vamos todos juntos pra frente, Brasil. Salve a seleção. Que coisa linda.
0: Ah, tá bonito demais. Assistimos o jogo ontem. Foram bem. Deu um sufoco na largada.
1: Com emoção, a gente pede com emoção, mas não precisa tantas vezes, né, tio?
0: Um teste aquele pro. Um teste pro coraçãozinho, né, tio? Pro
1: cardíaco. É, o Ancelotti já tinha avisado. É para quem tem coração forte.
0: É. Agora cada fase agora vai, claro, ficando um pouco mais difícil, né? E é preciso, tem que ter aquele sofrimento, entre aspas, ali, para o gostinho aquele, né, da batalha e buscar. Mas, André, eu vou abrir um parênteses aqui para fazer uma observação que é desde o início da Copa, sobre o Japão. Seleção, sim, torcedores sendo exemplo para o mundo nesta Copa que está sendo considerada a maior Copa de todos os tempos, né? E o que o Japão vem oferecendo para o mundo em questão de organização, de gentileza, né? Do próprio futebol, o que cresceu o Japão, com o próprio técnico do Japão, citando aí o Falcão, Zico, né? pela história que principalmente esses dois, né? Zico e Falcão, contribuíram ao futebol japonês. Eles são eternamente gratos a esses craques nossos brasileiros, que foram lá gentilmente também, né? Gentilmente entregar um pouco da genialidade do futebol brasileiro ao Japão. E está cada vez mais forte a seleção japonesa, tia. Impressionante.
1: E, Jorginho, os caras, os japoneses, são diferenciados, né, tia? São diferenciados, porque eles bebem da nossa fonte, enfrentam o Brasil de igual para igual e perderam essa batalha, né, essa partida, ficaram fora da Copa e vão lá agradecer o Brasil. Esses caras são diferenciados, é uma educação, uma educação bárbara, a gente tem muito que aprender com eles também, hein?
0: Perderam de cabeça erguida, aplaudindo o futebol brasileiro, isso aí é divino, um gesto desse, né, tio? Agradecendo pelos ensinamentos, é. Eu te digo mais, viu? Se tivesse acontecido ao contrário, a vitória do Japão aí tivesse derrotado o Brasil ia arrumar as malas, voltava embora, eu iria torcer pro Japão até o final. Agora... iria, só pela... Agora, claro, né? Seguimos aí torcendo pro Brasil cada vez... Que desempenha o futebol cada vez melhor, vai vir chumbo grosso pela frente, surpresas aí na Copa, tanto pelo lado paraguaio, derrotou a gigante Alemanha, rapaz, o que é aquele Orlando, o goleiro paraguaio, dessa vez não teve a história do cavalo paraguaio aquele, viu?
1: Não, o homem pegou até sinal de Wi-Fi ontem.
0: tá melhor que o meu sinal aqui do Wi-Fi, as defesas ali. Tá mais rápido que o meu sinal aqui. Tá lindo demais.
1: Tá, né? E depois do ontem também, no fim da noite, não sei se tu acompanhou, eu tô acompanhando, assim, os que dá quase todos, né? Ontem a Holanda também, surpreendentemente, foi varrida da Copa, né? Por foi Marrocos. Também.
0: Olha aí, Tchê. Lembra que a gente falou lá no início, olha, o Brasil vai se assustar com Marrocos, o Marrocos está assustando e já despachou a Holanda. Rapaz. E detalhe, vamos ficar de olho, detalhe tem as 14, tem quem vai ser o próximo desafio do Brasil aí, hein? Noruega e Costa do Marfim, com Haaland buscando artilharia, tentando alcançar o Messi, falta só dois golzinhos, mas eu não sei, vamos ver. Vai ser bonito demais.
1: Aí, vai ser bonito. Vamos acompanhar.
0: Tchê, André, tudo contigo então?
1: Vamos atracar.
0: Então tá, bueno. Tá um bom programa, uma linda terça-feira pra ti, um abração na família. Eu vou dar um pulinho lá em Caxias agora e vou seguir conectar. Já vou fazer, eu vou atender o recado do Bento, da Martina, da Cris. Já vou conectar no meu Bluetooth, vou até Caxias, conectado, já saio prontinho de casa, curtindo o pé no estribo. Tá bom, mano, velho?
1: É isso aí. Isso vai que a dica é quente.
0: Então tá bom. Um abraço, bom programa, obrigado! Valeu a todos os nossos ouvintes que agora seguem com o André no pé no estribo aí. Não esquece, tatua no coração, Rádio Bailanteiro, Gaúcha, o tempo inteiro. E aí? Chimagua!
1: Jorginho Pinali, o vovô do Otávio, agora vai passear, vai a Caxias do Sul, conectado conosco. Liga no Bluetooth e vai tranquilito, devagarito. Ele é a dona Mônica lá em Caxias do Sul. Um abraço pra família Jorginho e tu que estavas conectado com o Jorginho Pinali, 17 da manhã. Seguimos juntos, segue comigo aqui, te vira o mate, faz um mate novo que meu galo velho vai cantar. Nós vamos até às 11 horas juntos, de mate cevado e pé no estribo, gente.

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1: É isso mesmo, vamos percorrer parte da história dos gaúchos através da música, com ele, a voz do Quero Quero. Bom dia, André Lucena! Vamos com o pé no estribo!

Muito bom dia, queridos amigos, amigas, bailanteiros de plantão. Estamos no ar ao vivo com o programa Pé no Estribo pela Rádio Bailanteiro Gaúcha o tempo inteiro. Nesta manhã de terça-feira, finalizando, né? Último suspiro do mês de junho. Tchê, vai ser um prazeraço dividir esta manhã contigo. 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E é o nosso maior parceiro, que é tu, nosso ouvinte, por onde estiveres aí, tchê. No trabalho, em casa, na academia, na praia, na rede, onde tu estiver, muito, seja muito bem-vindo. Aqui, sinta-se em casa, tia. Tá no trânsito, não esquece, vai devagar, né? Liga o Bluetooth, não fica mexendo no celular aí, tia. Tá bueno? Vamos fazer uma manhã positiva, embora, e positiva e ensolarada, independente do tempo lá fora, tia. Aqui, por exemplo, no norte da ilha de Canasvieiras, nesse momento chove, né? Hoje amanheceu chovendo, como diz Walter Moraes. É, tio, dia de chuva hoje por aqui, uma terça-feira chuvosinha, aquela chuvinha fina, né? E vem a noite inteira, assim, meio da madrugada, aquela chuva fina. Nesse momento aqui faz 16 graus, é a temperatura. E vai ficar por aí, não vai subir, é 16 a 18 hoje, com chuva, o dia inteiro. Então, pessoal da ilha aqui, do litoral aqui de Santa Catarina, já sabe que vai enfrentar chuva hoje durante o dia todo. Aquela garoazinha fraquinha, né? E aí na tua cidade, como é que tá o tempo? Independente do tempo lá fora, que tenhamos todos um sol no coração. É para isso que estamos aqui. Muito bem, tia. Vamos abrir o nosso Pé no Estribo com a mensagem do dia de hoje. Presta atenção aí, isso é muito importante. Se você não cuidar de você, uma hora não cuidará de mais ninguém, né? Máquina sem manutenção para. Tá bueno? Então cuida de ti aí. Cuida bem para poder cuidar dos outros também. Muito bem, hoje temos também o nosso desafio musical. Qual é a música, tia? Para exercitar a memória do gaúcho aí, a memória da gurizada, a memória dos dinossauros rex da música gaúcha. Vamos ver quem é que sabe qual é a música que temos aqui no nosso desafio de hoje. E tu pode mandar teu recado, fica à vontade, vou ficar muito faceiro, tia, se receber teu recado, trocar aqui energia positiva e um mate, velho, pra te passar. Manda teu recado, teu pedido musical, já recebi aqui, ó, já tô recebendo alguns. Manda pelo nosso WhatsApp, 48999073612. É, ou manda um recado ali pelo nosso bate-papo no site, também está aí conectado pelo site, fica à vontade. Tá bueno? Vamos lá, vamos começar o nosso Pé no Estribo de hoje com música boa, né? Tio Ricardo Berga, participação aí, Ricardo Berga e o Grupo Carqueja. Vamos abrir o nosso Pé no Estribo de hoje no Chacoalho do Pandeiro. Azar!

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1: Muito bem, ouvimos aí no primeiro bloco Ricardo Berga e Grupo Carqueja com a música No Chacoalho do Pandeiro, composição do Ricardo Berga e Rafael Teixeira Chiapeta. Na sequência, Grupo Quero Quero cantou para nós Alerta, composição de Van da Terra, do primeiro disco do Quero Quero, essa música, 1989. Depois, Erlon Pericles e Elton Saldanha trouxeram para nós Mulher Véia, dos dois, Elton e Erlon. Que dupla, hein, tia? Muito bem. Tá preparado, tia? Vem aí o nosso desafio musical de hoje. Prepara aí a memória. Vamos ativar nossa memória musical agora. Não vale cola, não recorra a IA. A brincadeira é a seguinte, é tu tira, puxar da memória para lembrar que música é essa, né? Músicas que tiveram introduções aí, títulos consagrados da nossa música gaúcha, né? Do nativismo, dos festivais ou dos bailes, músicas gaúchas que fazem história. Então, puxa da memória, ativa aí, pode chamar vizinho, família, pai, mãe, cachorro, gato, galinha, todo mundo para ajudar, mas não vale cola na internet, tá? Vamos exercitar a memória. Essa é a brincadeira. Vamos lá, quem acerta a de hoje? Estão preparados, dinossauros Rex da música gaúcha? Então lá vai o desafio musical. Qual é a música, Xê?
2: 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Qual é a música, Xê?

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0: agora no programa Pé no Estribo, Curiosidades. Tu sabias disso, tchê?
1: Olha essa aqui, tchê. Atenção, pessoal da Serra Gaúcha. O italiano lá da Serra Gaúcha nem sempre era um italiano. Sabia disso? Então, tu que é da Serra, te liga nessa curiosidade aqui. Lá em outubro de 1873, as primeiras famílias de língua italiana chegaram na Serra Gaúcha, ok, né? Mas não eram italianos do reino da Itália, não necessariamente, né? Eram tiroleses, isso mesmo, tiroleses, austríacos do Império Austro-Húngaro e oriundos da região do Tirol. Falavam italiano, sim, mas se identificavam como austríacos. Ah, então é aí que tá a pegadinha, ó. Os italianos do Vêneto e da Lombardia só chegaram em 1875, ou seja, depois dos tiroleses, depois dos austríacos, né? 2 anos depois. O fundador, por exemplo, o fundador de Gramado, lá na Serra Gaúcha, era tirolês. Giuseppe, olha o nome, Giuseppe Luigi Nicoletti. Tirolês, austríaco, natural de Spormnore, no Tirol austríaco. A convivência aí nas colônias gaúchas não foi sempre pacífica, né? Principalmente desde aquela época até meio do século XX ali, né? Pesquisadores gaúchos documentaram aí casos de violência verbal e física, inclusive entre tiroleses e italianos, especialmente durante a Primeira Guerra Mundial, quando a Áustria e a Itália estavam em lados opostos. E na Serra Gaúcha, a guerra chegou também pelos jornais. Por exemplo, o Il Colono Italiano defendia a Áustria, isso mesmo. E o Corriere d'Italia atacava os tiroleses. Depois lá de 1918... Olha só, os conflitos foram ficando para trás, e os casamentos mistos aumentaram, e do conflito entre austríacos e italianos na terra gaúcha, nasceu uma identidade que não existe em nenhum outro lugar do mundo. Então, tchê, se tu tem o sobrenome da Serra Gaúcha, meio italiano, né, que acha que é italiano, pode ser que tu tenha sangue austríaco, e nunca foi contado direito aí. Tu sabia dessa história, Ti? E aí, teu sobrenome é tirolês ou italiano? Ah, botei uma pulga atrás da orelha dos italianos. E agora? Que barbaridade.
2: Ah, mas que barbaridade. 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
1: É, Matheus. É isso, que barbaridade, né? É, sabe lá agora se tu é italiano. E agora eu fiquei até na dúvida, será que eu sou de origem italiana ou sou austríaco? Ah, agora não sei. Vou ter que pesquisar isso aí. Não, mas a minha origem já pesquisei. Tem no sul da Itália, né? Minha família lá de origem. Ah, vou pesquisar, né? Vai saber. Tá, bueno. Vamos lá, Ti. Olha só, chegando mensagem aqui do pessoal, e eu vou passar o mate pra vocês, que o mate velho tá cevado aqui, e tem muita mensagem. Eu vou tentar seguir uma ordem cronológica aqui de chegada aqui pra passar o mate. Primeiro mate que eu vou passar pro meu amigo Reni Schmidt. Tio Reni, o homem da cachaçinha, do mel. Aliás, mate, esse último mel que o tio Reni me trouxe aqui, barbaridade. De comer de colher, hein, tio Reni. Baita abraço, meu amigo. Hoje não tá trabalhando, imagino, né, tchê? Porque hoje tá chovendo aqui pra quem trabalha com jardinagem, né, meu amigo? Tio Reni, tamo junto, meu amigo. Um baita abraço pra ti, pra família aí. Vamos mateando junto por aqui. Lá em São Paulo, tio Luiz Rodrigues, lá no Jardim Arpoador, Butantã, São Paulo também, junto conosco. Baita abraço, obrigado pela companhia, tchê. Passando mate também para o meu amigo Rigoberto, que está lá em Roraima, né? Acho que é Roraima, né? Tá, bueno. Ainda comemorando os 18, que não é do Ambrósio, é do João Henrique. Abraço, Rigoberto. Meu amigo Auri Pereira chegou por aqui também, cedito no mas. Vamos ver, tio Auri, o que, que diz. Tem recado aqui, ó. Ó, bom dia, meu amigo, pelas bandas aqui da nossa Princesa do Sul, pelo nossa querida Pelotas, né? Um frio para cada um, diz ele. No momento, termômetro marcando 2 graus, mas é sensação de apenas 1 grau. Não e mais não, tio Auri. Não, tô fugindo de Pelotas. Tá louco, tio. Vou pro outro lado, viu? Meu amigo, olha, desejo boa sorte pra ti aí, tá? E força, muita força nessa hora. E ele segue com o recado aqui. Então, para aquecer a nós por aqui, te peço a marca Negociando com o Grupo Querência. E agora fiquei na dúvida, é Negociando ou Negaciando, hein, tio Auri? Eu lembro dessa, vou botar na agulha aqui. Vamos ver se é Negociando ou Negaciando, né? Mas tá na agulha aqui já, ó. Já achei que Negaciando tá aqui pro meu registro. Vamos ver. Baita abraço a todos os ouvintes do Penestribo e ao amigo em especial. Obrigado, tio Auri. Retribua, meu amigo. Com um mate bem quente pra aquecer aí. Mate tupetu. Tá bom? Abraço, tio. Meu amigo Breda. Como é que tá, tio Breda? Também passando por aqui, ó. Buenas, André, a todos que estão ligados no teu programa, embora chuvosa, né? Desejo uma brilhante e abençoada terça-feira a todos. Obrigado. Pra nós todos, tio Breda. E hoje gostaria de ouvir o Quero Quero cantando debaixo da chuva. Me judiando, gente. Então roda aí a música pra quem vive de bombacha. Forte abraço. Tá bom, tio? Vamos, vou cantar aí pra quem vive de bombacha, mas vou de guarda-chuva, tio Breno. Vou sair de guarda-chuva pra cantar isso aqui. Abraço, meu amigo. Tá bom. Ai, esses meus parceiros aqui são muito bons, tio. Quem mais aqui? O tio Reni disse que tá por casa, né? Na escuta. Então tá, um abração aí, tio Reni, só mateando com a dona Márcia, um abraço pra vocês. E matezinho, quem sabe um pinhãozinho, né? Na chapa, hein, tio Reni? Pá, aí sim, né? Vamos lá. Mi amigo querido Carlito Marque, vamos Brasil, vamos Argentina, dale Carlito! Tudo bem? Como está? Ah, Carlito hoje acordou cedo, né? Despertou, cantou o galo do Carlos. Ele tá frio aí, aqui tá gelado. Olha só, 3 graus lá em Morón, província de Buenos Aires, Argentina. 3 graus, é muito pouco grau, tia. Barbaridade, é muito pouco grau. Deus do livre. Né, meu? Vem pra cá, Carlito. Venga, a Floripa está 16 graus. 16 graus. Mejor. Pero mucho mejor que 3 graus. Gracias, hermano. Manda aqui, festejando ainda a vitória do Brasil sobre o Japão. Carlos, um argentino que aprecia, gosta muito aqui do Brasil. Dá um bom dia turbinado por aqui. Ele diz, ó, hoje gostaria de ouvir Em Cima do Laço com José Cláudio Machado. Grande, hermosa essa canção, Carlito. Muy hermosa. Gracias, amigo. Um baita abraço. Obrigado, che. Sendo assim, vou te dizer, ó. Derrubaram minha playlist. Olha só, derrubaram. Olha aqui. Tio Auri corrigiu aqui, ó. Negaciando é o nome da música. Então tá certo. Vamos lá. E sobre o nosso desafio, não dei nem pista ainda. Tio Auri já chegou palpitando aqui sobre o nosso desafio musical. É, tio Auri, olha aqui. Tua resposta.
3: Certa resposta.
1: Silvio Santos chegou pra ti. Matou. Isso aqui, pra quem é dinossauro da música, hoje vai ser barbada, né? Tá bom. Vamos lá, seguimos por aqui. Já que derrubaram minha playlist, já tem muito mais recado por aqui. Já volto aqui pra atender os pedidos de vocês, tá bom? Tem áudio, inclusive, daqui a pouco eu vou ouvir aqui. Mas, Grupo Querência está chegando aí pra cantar pra nós. Negaciando. Arubanidade.

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2: Feito carreto, ouvimos aí mais o primeiro bloco de pedidos do Pé no Estribo de hoje, né, tia? Grupo Querência trouxe para nós Negaciando, né? Uma composição, um instrumental bonitaço do seu Frutuoso Araújo, pedido meu amigo Auri Pereira, lá de Pelotas, para espantar o Fruzito, né, tia? Depois, Grupo Quero Quero, trouxe para quem vive de Mombacha uma composição deste que vos fala em parceria com Felipe Medeiros. Para o meu amigo Breda, cantei na chuva, hein, tio Breda? Espero que pare daqui a pouco, né? Porque estou todo molhado já. Molhou mesmo Mombacha, tio Breda, e as botas. Abraço, meu amigo. Abraço para dona Eliane aí também. E fechamos o bloco com José Cláudio Machado. Trouxe para nós Em Cima do Laço, uma milongaça linda, composição de Mauro Moraes, e esse foi pedido do meu amigo Carlos Marc, lá de Morón, província de Buenos Aires, Argentina. Gracias, Carlito, um grande abraço. Muito bem. E aí, tchê, tem gente que tá palpitando aqui no nosso desafio musical de hoje, no Qual é a Música. Quem ainda não descobriu, né, tchê? Tá aí. Primeira dica de hoje, presta atenção aí, dinossauro da música gaúcha. Olha a música cheia. Qual é a música cheia? Primeira dica, Marinê Siqueira e Mário Amaral são os autores desta composição. Ah, agora eu vou te confundir. Qual é a música cheia?

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3: Estamos de volta por aqui para passar o mate para essa gurizada. E aí, tchê, já sabe qual é a música? Ah, tá barbado hoje. Os dinossauros da música. Dá uma barbadíssima. Vamos ver quem tá por aqui, ó. Aqui pelo nosso site, nosso bate-papo. Minha amiga Rose. Como é que está, Rose? Diretamente do Empório Gaúcho, a loja mais bacana, mais tudo, né, tchê? Tudo de positivo. É a loja que te oferece mais produtos, que te atende melhor, que tem o preço mais barato. 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E um bom dia para ti, Rose, para a família em Empório Gaúcho, todos os amigos e amigas que fazem companhia por aí, para os clientes que estão aí na escuta, né? Sei que a Rádio Bailanteiro roda aí no som ambiental do Empório Gaúcho, e a gente se sente bem em casa aí no Empório Gaúcho, viu? É, assim como os clientes que vão por aí te visitar a Rose, visitar o pessoal do Empório, e já fico por ali conversando, sempre tem um bom papo, um mate cevado, sempre tem, né? O pessoal ceva um mate, oferece, só falta esticar aquele tapete vermelho para se receber. É muito bom estar aí. Obrigado, Rose. E a Rose pede aqui a música Pétalas Caídas, com Tchê Garotos. Mas vamos rodar pra ti, minha amiga, com certeza. Já tá na agulha aqui pra ti, tá bom? Abração pra vocês aí e uma ótima terça-feira. Embora chuvosa, né? Pelo menos por aqui tá uma chuva, tá chovendo. Mas independente disso, vamos fazer uma manhã positiva com o sol no coração, né, Rose? Abração pra vocês. Quem mais por aqui? Olha aqui, recebo o recado aqui, tchê. Do meu amigo Rodrigo Ávila, lá de Curitiba, da nossa querida Curitiba. E o Rodrigo mandou mais cedo aqui, ó. Manda aqui, ó, um abraço do Rodrigo Gaúcho para todos os motoristas da UFPR, Universidade Federal do Paraná, né? Mandou aqui o pessoal tudo reunido assistindo o Jogo do Brasil, né? Lá na UFPR. E então, agora o Rodrigo está conectado aqui, ele está no aplicativo, muito boa a programação, tá ali o Rodrigo. E junto com o nosso amigo Júlio Tobias também, né? Nosso querido amigo, nosso ouvinte por aqui, tio Júlio. Abraço para todos vocês aí, o pessoal os motoristas, o pessoal da UFPR lá no Paraná. Ele pede que, ó, se puder, toca uma música do Porca Véia, Lembranças. Mas é claro, meu amigo, mas aí, aqui que se pode tocar, né, tio?
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3: Se não rodar aqui, vai rodar onde, né, tchê? Bem, Rodrigo, abração pra ti, meu amigo, tá? Vamos botar na agulha em seguida pra rodar pra ti aqui. a lembranças com o Porca Velha. Já tá na agulha aqui, ó, já botei aqui. Tá bom, tchê? Abração. Abraço para todos os amigos aí. Vamos ver quem mais aqui. Ah, deixa eu parar aqui. O Rodrigo mandou um áudio aqui agora. Vamos ver o que é aqui, tchê.
5: Fala, meu grande. Boa. Dia, bom dia, bom dia.
3: Bom dia, bom dia, bom dia. Ah, tá bom. Bueno. Vamos ver aqui quem mais. Meu amigo Jailson, lá de Ibiporã, no Paranazão. Como é que tá? Bom dia, tio André. De abençoado para todos. Estamos aqui, família reunida, conectados na Rádio Bailanteiro. Que bom, obrigado, Xê. Se possível, toca para nós a música Xaraxaxá, das Garotinhas de Ouro. Opa! Ofereça a todos os ouvintes, ao meu pai Paulo, à minha mãe Marlene, à esposa Eliane e a todos vocês aí da rádio. Obrigado, tio Jailson. Abraço, queridão. Abraço aí pro seu Paulo, pra dona Marlene, pra dona Eliane, pra toda a família reunida. Que coisa boa, tia. Rádio Bailanteira é isso, né, tia? Pra gente, a gente gosta assim, família reunida. A rádio, afinal, é a rádio pra... pro pai, pra mãe, pra criança, pro titio, né? Como diz o Jorginho, pra todo mundo. Essa é a nossa Rádio Bailanteira. Obrigado, tio Jailson. Obrigado, família. Vai rodar pra vocês em seguidinha aqui. Olha só, rapaz. Rapaz, Vanessa Noga chegou por aqui e disse o seguinte: a música é Fulano de Tal. Pera aí que eu já lembro o nome, diz ela. É bom isso aí, né? É um desafio, né? É um desafio para a memória. A gente muitas vezes escuta a introdução e pá, eu sei que música é essa, mas não lembro o nome. Ela, pera aí, ó, já botou aqui, já trouxe o nome da música que ela acha que é. Vanessa Noga. Sua resposta está...
6: Certa resposta.
3: Muito bem. Silvio Santos chegou para ti. Obrigado, Vanessa. Obrigado pela participação. Tá boa a memória. Vamos ver aqui. Quem mais aqui? Rodrigo. Como é que tá? Rodrigo Paz, meu amigo querido aqui de Otacílio Costa, na Serra Catarinense. Bom dia, irmão velho. Tudo na Santa Paz. Desejo que sim. Graças a Deus, Rodrigo. Estamos muito bem, graças a Deus. Na companhia de vocês, melhor ainda. A música de hoje, diz ele aqui, ó. Acredito que seja tal. Uma interpretação dos fulanos de tal. Rodrigo, velho, como é que é, tchê?
6: Certa resposta.
3: Ah, Silvio Santos chegou pra ti. Esse aí é dinossauro Rex da música. Abraço, meu amigo. Obrigado, tchê. Matou a charada também. Hoje eu facilitei para vocês. Pelo menos pros dinossauros Rex, né? Tá, buentê. Derrubaram minha playlist. Vamos lá, mais um bloco de pedidos, mais um bloco musical. Abrindo com pedido a minha amiga Rose, aqui do Emporo Gaúcho. Che, garotos, pétalas caíram.

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1: Feito o carreto. Muito bem, bloco de pedidos. Ouvimos aí Tchê Garotos com Pétalas Caídas, composição do Luiz Cláudio, do Sandro Coelho e de Ricardo Pinho. Para minha amiga Rose, lá do Empório Gaúcho, e toda a família Empório Gaúcho. Obrigado, Rose. Obrigado a todos vocês. Uma ótima terça-feira. Que seja uma terça-feira abençoada para todos nós. E a nossa amiga Vanessa Noga, lá de Curitiba, que está por aqui, ainda fez um comentário sobre esta música, né? Ela disse: Pétalas Caídas, judia do meu coração. Ah, judia do coração de muita gente, Vanessa. É. Traz lembranças, né? Lembranças boas e nem tão boas, né? Mas é uma música que toca o coração. A Vanessa, já vou pegar o balde. Já pegou o balde, já deve ter derramado o balde. Tá esparramando lá, né? Transbordando. O Barbie, aquele velho Barbie. Beijo, Vanessa. Depois, na sequência, nesse bloco, ouvimos aí o Porca Véia com esse clássico, Lembranças, né? E muita gente pensa que é uma música do Porca Véia. Não é do Porca Véia, né? O autor é Telmo de Lima Freitas. Saudoso, também saudoso, Telmo de Lima Freitas. Hoje, os dois estão mateando juntos lá, né? No reino grande do céu. E certamente fazendo coisas muito boas e cantando muita coisa boa. Esse foi o pedido. Quem é que pediu lembrança aqui? Ah, foi o lá de Curitiba, meu amigo Rodrigo Ávila, para todos os motoristas da UFPR. E fechamos com as Garotinhas de Ouro, que trouxeram para nós o Xaraxaxá das garotinhas. O que é que achou? Composição do Rodrigo Sampaio, e essa foi pedido do meu amigo Jailson, lá de Ibiporã, no Paraná, no norte do Paraná, oferecendo aí para o seu Paulo, a dona Marlene, né, os pais do Jails, para a esposa Eliane e para nós aqui. Muito obrigado, tio Jails, para todos os ouvintes. Boa! Sempre é muito bom quando os ouvintes pedem suas músicas, né, suas músicas preferidas. E a gente roda aqui, como nós sempre dissemos aqui. Sendo gaúcho, a gente roda. E às vezes até a gente abre alguma exceção, né? Não é muito gaúcho, mas tem a ver com a raiz, né, da nossa música. Então a gente roda assim. Tá bom? Obrigado, Jailson. E aos amigos que estão por aqui. Agora, presta atenção. Muita gente já palpitou aqui. Alguns eu rodo aqui, né? Alguns eu consigo ler. Eu vejo a mensagem chegando aqui, eu leio. Qual é a música, tia? Tu que é dinossauro. Já adivinhou que música é essa? Já adivinhou? Não, já acertou? Já tentou? Manda teu palpite aí. Não tem problema se errar. Não tem problema. Se errar, eu não vou dizer aqui o nome. Tá? Aí eu respondo no privado. Tem uns que deram na trave aqui. Eu acho que identificaram o toque da gaita, mas não relacionaram com o nome da música. Então pode chutar de novo aqui, não tem problema. Tá? Vamos lá. Prepara aí, Ti. Desafio musical Dinossauros Rex da Música. Prestem atenção aí, Ti. Qual é a música de hoje? Mais uma dica para vocês, ó. Qual é a música, Che? O tema desta música é a gaita de botão, ou, no popular, a voz trocada. Ah, e agora? Qual é a música?

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3: Dez horas e 15 minutos, estamos de volta por aqui. E vamos passando mate para os amigos que vêm chegando devagarito, né? Como quem não quer nada. Deixa eu ver quem mais está por aqui. Te quero mandar um abraço para meu amigo Jackson de Matia, aqui da Academia de Danças Arte Nativa. Obrigado aí pela tua companhia, meu amigo. E um abraço a todos os amigos aí da Arte Nativa. Vamos ver quem mais por aqui. Nossa, tem uma tropa de gente mandando. Eu não consigo ler todos os recados agora, mas daqui a pouquinho já vamos ajustar aqui. Deixa eu ver aqui, ó. Dr. Cleonilton, lá do Irati, no Paraná, sempre nos fazendo companhia. Obrigado, tia. Minha amiga, minha secretária, Josiane Moura, lá da Nublada Piratini. A Josi está com uma dificuldade lá com o nosso com o Wi-Fi, não está pegando o nosso aplicativo no Wi-Fi dela. Tá, pelos dados aqui, vamos jogando com dados, né, Josi? Depois vamos ajustar isso aí, vamos ver se a gente consegue te ajudar aí. E ela dá o palpite aqui no nosso desafio musical. Eu acho que ela matou com essa charada, hein, Josi?
4: Certa resposta.
3: Uhum. Com essa dica que eu acabei de dar aqui, muito barbada hoje, facilitei para vocês, né, gente? Meu amigo Thiago Salvego, lá em Curitiba, no Paranazão, na escuta, aqui, ó, trabalhando e curtindo a rádio. Obrigado, Thiago! Abraço pra ti, meu amigo. Uma terça-feira linda e abençoada e ensolarada pra ti aí. Independente do tempo, né, Thi? Que seja uma terça-feira abençoada, com sol no coração, que é o que mais importa. Quem mais por aqui? Meu amigo Andrei Alba, o canhotinha dos Bola Murcha, está no DM. Tamo, né, departamento médico, já faz 2 semanas que estamos de molho, em off, né, tio Andrei? Só estudando o jogo da turma. Andrei Alba chegou, disse, ó, cheguei. Antes tarde que mais tarde, né, tio? Toca para nós aí, Dia de Chuva, com Walter Moraes. Abri o programa hoje, cantei um versinho dela hoje, né, tia? Porque hoje amanheceu chovendo mesmo. Vamos botar na agulha aqui, tia. Tá bom, Andrei? Vamos ver, vamos achar o Walter aqui, achei já. Obrigado, tia. Um abraço aí, ótima terça-feira pra ti aí. Aqui pelo nosso zap, nos dando prazer da companhia, dando um alô por aqui. Ju Barbieri, lá em Saldanha Marinho. Obrigado pela companhia, Ju, sempre nos dando prazer da companhia, dando um alô por aqui. Ju Barbieri, lá em Saldanha.

0: forte da Bahia. Ah, não, não é Bahia. Não, tô variando, Kit. De Bahia nada. Isso aqui é Paraná, pertinho de Araucária aqui, né? Aí sim, de Bahia, de onde é que eu tirei Bahia? É que eu abri um mapa pra ver aqui e caiu na Bahia, não sei porquê. Tá bom, Fabiano, abraço, tchê. Quem mais aí, gente? Deixa eu ver quem mais deu seu ar da graça, seu bom dia aqui. Marcelo Jäger também, cantador velho. Meu amigo Tom também acordou cedito hoje, hein, Tom? Despertou. Passa. Toda gauchada reunida por aqui na Bailanteira, a gente fica muito faceiro. Então, tchê, vamos trazer música. E daqui a pouquinho, quando eu voltar, vamos pro nosso momento Querência Discos. E vou dar mais uma dica também do nosso desafio musical de hoje para quem ainda não matou a charada. Tio Jailson botou aqui, ó. Ele já acertou quem canta, tio Jailson. Acertou quem canta. E aqui, ó. A música. Ah, pediu ajuda dos universitários, hein, tio Jailson? Tá bom, também vale. Não vale é colada aí, ah. Isso não vale. Aí não, aí não tem graça. Aí não, o cara não tá exercitando, né? Mas foi. Pediu ajuda pros universitários pra lembrar o nome da música.
1: Certa resposta.
0: É essa mesa aí, tio Jailson. Matou a charada. Muito bem, gente. Vamos atender pedidos por aqui. Aê, Andrei Alba. Vamos curtir essa aí, ó, tomando um matezito. Por casa ou pelo trabalho. Walter Moraes, dia de chuva.

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1: Feito Carreto! Muito bem, já tô ouvindo com os palpites aqui, tá engraçado, mas é divertido, né? Nosso desafio musical. Bueno, nesse bloco ouvimos aí Walter Moraes com Dia de Chuva. Hoje amanheceu chovendo. É, Walter Moraes, Cassiano Melo e João Sampaio são os autores dessa canção, pedido meu amigo Andrei Alba. Valeu, tio Andrei, abraço, tchê. Seguimos aqui firmes na torcida pela recuperação do nosso irmão, nosso parceiro, Luizão, né, tchê? Nosso atleta lá do Bola Murcha, que sofreu uma avaria nesse final de semana, né, jogando futebol lá, quebrou a perna. Não foi no nosso joguinho lá dos amigos, mas um incidente, né? E a gente fica triste aí quando acontecem essas coisas, especialmente quando é um amigo, né? Uma pessoa próxima da gente. Torcendo pra lá a recuperação do Luizão aí, tamo junto aí, vamos nos solidarizar com a lesão do amigo aí. E nós seguimos aqui, né? No nosso departamento médico também, né, Joandrinho? Abraste. Depois, na sequência desse bloco, ouvimos ainda Bibiana Alves cantando junto com a Fernandinha Lopes e com a Analise Severo, Gaita de Botão, esse clássico que vem lá da Coxilha de Cruz Alta, né? A original do festival lá de Cruz Alta. É uma autoria, essa música de Neto Fagundes e Moreno Martins. E fechamos a música com esta vaneira dos Cueras. Os Cueras, hein? Baile da Barra Funda. Composição do Antenor Seco Bossardi. Muito bem. Tchê, chegou a hora do momento Querência Discos. Abrindo o baú da Querência Discos, por aqui encontrei uma pérola. Sim, um LP, rapaz, de lá, do século passado. E esse LP, vocês vão gostar, tchê. Esse LP leva o título de Troveiro do Mbororé. Do Mbororé, aquele M mudo com apóstrofe, né? Troveiro do Mbororé, Mano Lima. E nesse LP aqui, além de tem muito sucesso aqui, é muito bacana. A contracapa desse LP traz fotos aqui originais lá do Mano Lima, novo ainda, né, tchê? Apresentando o Mano Lima para o mundo. E a partir daqui, o Mano Lima... vamos dizer que isso aqui foi, esse LP foi a divisor de águas da carreira do Mano Lima, foi que projetou o Mano Lima, né? Com aquele sucesso Como É Que Eu Tô Nesse Corpo, lembram disso, dessa música? E aí, após essa música aqui, essa música estourou aqui, foi pra TV, Galvão Crioulo, mas Como É Que Eu Tô Nesse Corpo? Pozinha que atenta os homens, eu te escrevo, meu amor. Lembram dessa? Não quero. Como é que é? Eu cantava isso aqui, tchê. E já cantei em baile isso aqui, né? Ozinha que atenta aos homens, eu te escrevo, meu amor. Não quero que tu repare na letra de um domador. Aqui vou levando a vida, quebrando o queixo de puta. Manda me dizer, querida, como é que eu tô nesse corpo. Essa foi a música que deu um impulso aí, a primeira, né? Depois veio o João Balá e outros tantos sucessos, mas tá nesse disco aqui. Como É Que Eu Tô Nesse Corpo, tem de São Miguel Mercedes, um chamamé lindaço, né? Tem Saco de Gato, e eu destaquei, e muitas outras, mas eu destaquei aqui, todas elas foram sucesso, depois, né? Vieram na sequência, e eu destaquei uma aqui, que é bem interessante. E nós vamos ouvir aqui, Se Queixando Igual a Mulher que Apanha do Marido. É o título da música, Se Queixando Igual a Mulher que Apanha do Marido. Que tal o tamanho da queixa, né? Quem apresenta esse momento é Evandro Brambila, o patrão da Querência Diz. Fala aí, meu parceiro.
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0: vida. Segurança em primeiro lugar, tchê. 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
1: Feito, tchê, é isso, né? Segurança em primeiro lugar. Olha, ouvimos aí Mano Lima se queixando igual a mulher que apanha do marido. É o tamanho da queixa, o tamanho da encrenca, né? Que o cara arrume. Esse foi o momento que ele encerra discos. Disco gravado, grande disco do Mano Lima, chamado Troveiro do Mbororé, é o nome do disco. Essa música tá lá. É a faixa, tiver a última faixa do lado B, né? Composição do Mano Lima. Esse disco aqui apresenta o Mano Lima para o mundo, né, tio? Gravado em 1989, tio. 89, na Isaek, nos estúdios da Isaek, em Porto Alegre. Muito bem. Tá lá na Querência Discos, assim como outros do Mano Lima e de tantos outros artistas. 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Muito bem. Tio, voltamos para a última dica do nosso desafio musical de hoje. Tua última chance de adivinhar. São 10h43, tio. Então vou dar essa dica. Vou rodar aqui, tem mais um pedido para atender aqui e em seguida eu volto para revelar. Para variar, né? Para variar, minha secretária Josiane Moura manda lá de Piratini uma foto do LP do Mano Lima, Troveiro do Mbororé, que ela tem em casa. Claro que tem. O que a Josi não tem, né? O que a Querência Discos não tem. A Josi é praticamente uma extensão daqueles gêneros. Minha secretária, eu sei. Modéstia à parte, você escolheu uma secretária, né? Beijo, Josi. Querida amiga que nos acompanha sempre, participa da nossa programação. Doutor Cleonilton Santa Clara também mandou aqui, ó. Buenos dias, meu amigo, tio André. Como vai, tio? O desafio musical de hoje é a música do Fulano de Tal, intitulada Tal e Tal e Tal. Tamo junto e misturado, meu irmão. Forte abraço. Fala, Silvio Santos.
2: Certa resposta.
1: Aham. Matou a charada, hein? Os dinossauros da música estão acertando. Vamos lá, tio. Última dica pra quem ainda não captou a minha mensagem. Presta atenção aí, Ti. Última dica, última chance de tu adivinhar. Qual é a música, Che? Dica número 3, que muita gente já matou aqui. Os Monarcas. Então tu tem, Ti. Ó, Marinê Siqueira e Mário Amaral são os autores. O tema da música é Gaita de Botão ou Voz Trocada, com Os Monarcas.

tá de barbada, é só sair cantando, Net. Só sair cantando. O gaiteiro já larga pifado pro cantor ali, pro canário sair cantando. Muito bem, tia. Eu vou atender mais um pedido do Lúcio, que chegou por aqui e pediu, ó. Ele disse que ouvindo as músicas do Mano Lima, me lembro do Mbororé. Sou cria desta terra. Aí, Lúcio, aí sim, do Mbororé, hein? E pediu pra ouvir aqui a Casa de Mbororé. Mbororé é um distrito lá de São Borja, né, tia? Terra do Mano Lima e de tantos amigos. E do Lúcio aqui, ó, que chegou. Tá bom, Lúcio? Pediu pra ouvir a Casa de Mbororé com a Kawane Klein. Vamos botar aqui na agulha pra ti. E tem mais um pedido que eu vou... Deixa eu ver aqui. Do Juan, que pediu pra ouvir Bailanta do Tio Flor com Elton Saldanha. Então vamos rodar aqui pra vocês e eu volto pra revelar o nosso desafio de hoje pra minha saideira, tá bom? Lúcio, pro Juan, Kawane Klein vai abrir esse bloco então com A Casa de Mbororé.

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1: Feito Carreto, Cauane Klein cantou para nós A Casa de Mbororé, composição da Cauane e do Mário Amaral. Aliás, linda, linda, linda música, né, Tchê? Pedido do Lúcio, que é cria lá do Mbororé. Tá bom, Lúcio? Obrigado. E o Juan pediu aqui Elton Saldanha, Bailanta do Tio Flor, ouviu aí, composição do Elton. Tá feito Carreto. Muito bem, Tchê. Olha, os amigos aqui que me mandaram, deram seus palpites aqui, certo ou errado, né? Certos ou errados na nossa desafio musical de hoje, quero agradecer. E digo para os que erraram, para os que eu mandei aqui, mandei no privado, não desistam, que amanhã tem mais, né? E os que. Ou que não mandaram na dúvida, mandem mesmo assim, né? Você não tem problema se errar. É uma brincadeira. Quero mandar um abraço pro meu amigo Jonathan, o gauchão Tchê, lá na Fazenda Rio Grande também. Sempre conectado conosco. Sempre na companhia. Abraço para ti, Jonathan, para tua mãezinha aí também. Que seja uma terça-feira abençoada para vocês, tá bom? E agora chegou a hora de revelar o nosso desafio musical de hoje. Quem palpitou, palpitou. Quem não palpitou, só amanhã. Amanhã tem mais, tá bom? Olha aqui, ó. Para tirar a dúvida de quem ainda tava na dúvida. Tem gente que botou aqui, tô na dúvida se é essa ou essa. Então, vamos lá, Ti. Desafio musical de hoje foi fácil, Ti. É para os dinossauros Rex da música gaúcha. Qual é a música, Che? Qual é a música, Che? Foram três pistas fáceis. A primeira, os autores Marinê Siqueira e Mário Amaral. Segunda, o tema é a gaita de botão ou a voz trocada, né, como chamam. E a terceira pista, os monarcas. Aí eu entreguei-te. Qual é a música, Che?

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Esse é o nosso desafio musical de hoje. Quem acertou, parabéns! Parabéns! E a todos os que deram seus palpites no nosso desafio musical, muito obrigado. Parabéns, parabéns! Que vale a participação, é isso! Muito bem! Estamos chegando no finalzito do nosso programa de hoje, 10 horas e 57. Quero agradecer os nossos parceiraços que nos acompanham todas as manhãs por aqui. Que é Baguala, Agência GPP, Top Clean Higienização, Pilates Lucena, Querência Discos e a ti, nosso maior parceiro que nos acompanha pelas manhãs aqui da Bailanteira. Amanhã estamos de volta, ti, né? Jorginho Pinalha, às 7 da manhã, dando cambota por aqui, aquecendo as nossas manhãs de inverno, nos inspirando para continuar, para a nossa continuidade. Eu chego às 9 da manhã pegando uma carona com o Jorginho, né, até às 11, e vamos trazendo sempre astral bom, música gaúcha, música boa e bom humor, né, energia positiva, é isso que a gente quer. Desejo a todos uma terça-feira excepcional, né, ensolarada, e agora eu vou parar minha trilha porque vem a minha saideira. É claro, vou trazer a saideira de hoje. Hoje escolhi, não sei se eu vou conseguir cantá-la por completo, ou ainda tô com aquela tossideirinha, né? Ou fazer a introdução, ou as introduções de e-mail, que são um pouquinho mais que simplesmente cantarolar, né? Uma música de autoria de Ubirajara Rafa Constant, que muitos conhecem, foi gravada e imortalizada por César Passarinho, um dos meus ídolos, né, na interpretação, e eu quero trazer para vocês, desejando uma excelente terça-feira, voltamos amanhã. Mocito, repare bem nessa letra. A melodia e a letra, que é maravilhosa, a história dessa música. 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

Ah, estamos de volta, gurizada, a partir das 9 da manhã. Jorginho Vinali, às 7 da manhã, eu chego às 9. Tenham todos uma baita terça-feira. Vamos,

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0: Ô pessoal, tá na hora de começar o baile, vamos lá.
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0: Obrigado, amigo Robson Garcia, por essa quarteada. Um abraço do Grupo Carqueja.
1: Eu que agradeço a gauchada magnífica do Grupo Carqueja aí pelo convite. Um baita abraço, graças a Deus, tamo junto, gauchada.

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0: Pois então, che, te lembra quando casou a Doralícia?
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1: E aí, Paulo Fogaça, me conta como é que eram os bailes lá na Serra.

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1: Estamos em Rolante, o ano é de 2008, é a final do laço de patrão de CTG, no Rolante Internacional, aqui embaixo, bem montado no seu bico está um serrano, sim senhor, Brina Vicentim, ele vem dos serranos do laço, da cidade de Antônio Prado, é a 23ª volta, vai ser a última, ele tá oferecendo a ti, Celcinho Luz, como agradecimento pelo convite e pela amizade, autorizou, o boi ganhou a cancha para consagrar o homem de cima da serra!

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